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1: A porteira é que sabe tudo e mais alguma coisa.

0: que susto! Mas quem são os senhores para chegarem aqui à minha porta? Assim dessa maneira, sem maneiras, hão?
1: Queres dizer, a senhora é a porteira aqui desta porta, não é verdade?
0: Do prédio todos, se fazem favor.
2: Pois nós somos da BBC.
0: Ok, da BBC. Bem, eu em tempo já cantei melhor que a Marisa, mas agora ando assim um bocadinho afanada.
2: A BBC de que nós somos não é essa da Marisa. Nós somos da Brigada dos Bons Costumes. Somos polícias e investigadores, percebe?
1: E temos umas pessoas suspeitas aqui neste seu prédio.
0: Ora, se sei, então. Eulália porteira sabe tudo, até mais que aquela jornalista que é muito cabrita.
2: Ótimo, ótimo. Concordo então que no seu prédio há pessoas suspeitas.
0: Ai, todas de alto a baixo, menos as do quinto esquerdo, porque se foram embora e o apartamento ainda está vazio.
1: E os outros?
0: Há de tudo. Advogados, médicos, deputados, artistas, tudo.
2: E quem é que estava no apartamento que está vazio?
0: Uma das meninas brasileiras que não se davam bem com os restantes moradoras e que por isso, para fugirem ao ambiente aqui do prédio, retiraram-se para o norte.
1: Para um convento, imagino.
0: Ah, mais ou menos. Olha, segundo me constou, são assim, como é que eu hei de... É uma casa de alterne, que eu nem sei o que é que são.
2: E a dona Eulália mora no prédio?
0: Por acaso, não. Mora ali naquele anexo, ao lado das garagens.
1: Mas tem a chave do prédio, não tem?
0: Ah, pois tenho, tenho. Olhem, está aqui. Tomem, aproveitem, porque eles neste momento estão todos cá.
2: Calma, calma, porque para já eles estão inocentes, por enquanto, não é?
0: Estavam, oi. Estavam até eu fazer cá o meu julgamento. Olhem, quando se forem embora, podem deixar a chave aqui debaixo do tapete, mas fechem bem a porta por fora, está bem?
1: Mas a dona Eulália tem a certeza de que os inocentes são culpados, porquê?
0: Ah, tá! Para que é que está ali aquela central telefónica à entrada do prédio?
2: Escuta-lhes as conversas, é?
0: Escutar? Eu nunca! É que não tenho licença para escutar. Só ouço. Ouvir, ouço. Escutar, nunca!
1: E o que é que já ouviu que seja suspeito?
0: Olhe, para já, é raro o dia em que pelo menos um deles me telefona para o banco.
2: Para o banco? Mas para quê?
0: Para saber quanto papel é que lá tem.
1: Então e depois?
0: Então acho que depois sai de casa com um Panamá na cabeça e regressa a contar o papel.
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4: Soldado todos os dias, o nosso soldado raso.
10: É para arrasar! É para arrasar!

0: Sou Lodo Rosso.
1: Pronto, meu sargento.
0: Com que perna é que começaste a marchar hoje?
1: Da cor do meio, meu sargento.
0: O quê?
1: Ah, pois, que eu não quero problemas com os da Comissão Europeia, meu sargento. Que eu saiba, eles marcham com a do centro-direita, ou não é?
0: Soldado Raso.
1: Pronto, meu sargento.
0: Qual é, afinal, a arma de que tu mais gostas?
1: A G3, meu sargento.
0: Muito bem, muito bem. E posso saber porquê?
1: Porque é que está mais de acordo com a lei de Deus, meu sargento.
0: É só agora?
1: Sim, sim. Então, 3 é a conta que Deus fez. Além disso, a G3 falha muito, meu sargento.
0: Falha? E isso é bom?
1: Então não é, meu sargento. Não matarás, meu sargento. Não matarás.
0: Soldado Rosso.
1: Pronto, meu sargento.
0: Vai haver promoções, sabias?
1: Promoções agora, meu sargento. Mas eu estava convencido que a época de saldos ainda não tinha começado.
0: É, aguenta, parvoíce, está bem. E se estiveres interessado na promoção, apresentas-te para as lições de condução.
1: Porquê? Anda a conduzir mal, é?
0: Estou a falar na carta de condução.
1: O quê? Aquela coisa das multas pagas no momento? Ah, desculpe lá, meu sargento, mas eu não estou interessado nessa guerra.
0: Soldado Rosso.
1: Pronto, meu sargento.
0: Prepara-te que agora vamos treinar o corpo a corpo.
1: Desculpa lá, meu sargento, mas eu não entro nisto porque eu não sou desses, está bem?
0: Ah, não sejas medricas. Oh. Olha, vou pôr-te a fazer o corpo a corpo com aquele teu camarada mais pequeno, que é mesmo miúdo.
1: Pior um pouco, meu sargento. Eu não me meto com miúdos nem que sejam de galinha.
0: Soldado Rosso.
1: Pronto, meu sargento.
0: Tiveste algum resultado na busca que foste fazer com o cão para encontrar a filha do nosso general que se perdeu na floresta?
1: Estamos na pista certa, meu sargento. Eu dei uma peça de roupa ao cão e, para já, ele descobriu um preservativo, meu sargento.
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1: Existe hoje um desencanto muito grande com a política. 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

0: 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São 12 horas.
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5: Bem-vindos ao Radiografias, o programa de rádio da Biblioteca Municipal de Grândola, que divulga informação no domínio das artes, espetáculos e culturas, nomeadamente a música, as letras e livros, o cinema, as artes de palco, entre outras, incluindo as áreas de lazer e do turismo. Caras e caros ouvintes, quarta-feira realiza-se pelas 16h30 mais uma sessão do Clube de Leitura, organizado pela Associação Grândola Convida, com o apoio do município de Grândola. O livro do mês é Reencontro, uma célebre novela autobiográfica escrita por Fred Hulman, publicada originalmente em 1971. A obra narra a intensa amizade entre dois adolescentes na Alemanha de 1932, precocemente interrompida pela violenta ascensão do regime nazi. O pátio da Biblioteca e Arquivo recebe já na próxima sexta-feira, pelas 22 horas, os músicos Marco Oliveira e José Peixoto para a apresentação do espetáculo Caminho é quanto fica da viagem. O concerto integra o ciclo de espetáculos O Papel da Música, uma iniciativa cultural que promove o cruzamento singular entre a música e a literatura. O projeto destaca-se pelo seu formato intimista, privilegiando atuações em dueto que aproximam os artistas do público. Neste espetáculo em concreto, as complicidades musicais de Marco Oliveira e José Peixoto fundem-se para dar vida a uma performance onde a palavra escrita e a melodia se interligam de forma profunda. A iniciativa O Papel da Música assume-se assim como um ponto de encontro para os amantes das artes integradas, transformando o espaço da biblioteca num palco de partilha artística e literária.

Conheça agora o cartaz de cinema para os próximos fins de semana no Cine Granadeiro. Dia 20 de junho, pelas 15, assista em família a Bichos a Bordo, versão portuguesa. Nesta aventura, o texugo Hans expulsa os humanos de um comboio de alta velocidade e deixam em rota de colisão. Encurralados, os animais a bordo entram em pânico. A salvação depende de Falcão, um guaxinim engenhoso que lidera um grupo improvável numa corrida contra o tempo para alcançar a locomotiva e travar o comboio. No dia seguinte, domingo, pelas 17h21, conheça Mother Mary. A história segue uma estrela pop em crise que, na véspera do seu aguardado regresso, volta a cruzar-se com a antiga melhor amiga e figurinista. O reencontro faz ressurgir feridas antigas e transforma a preparação para o espetáculo numa experiência emocional intensa, marcada por tensão, memória e identidade. E dia 28 de junho, também às 17 e às 21, descubra o thriller de ação frenético que mergulha no submundo do crime corporativo global da espionagem militar privada.

0: amiga Francisca Proença. E temos agora em linha a Maria Delmira. Boa tarde, Maria Delmira.
1: Boa tarde.
0: Boa tarde, Maria Delmira. Está tudo bem?
1: Está tudo bem.
0: Sim, senhor. Tem que falar mais alto, Maria Delmira.
1: Ai, ai, não tem que Bom, quer dizer que não ouve bem?
0: É pá, está muito baixo. Você não está, deve, não está a falar para o, mesmo para o telefone, sei lá, não sei. Vamos ouvir então o Fernando Farinha, não é assim?
1: Sim.
0: Vidas Trocadas.
1: Sim. Vamos já aqui com o Cristina Santos, Fernando Linha, as mulheres dela, a Guilherme da Costa e o Filho, a Guilherme Campo de Oriti, o Geraldo Valério, o Inácio da Grande Família, Becas e as Minas, Maria Lívia de Valdeira, Prima de Valdeira Pico, a Marquise da Família, a António Manuel de Vibra, Gregório da Alcata do Céu e Família Cidadã, e Vinho Olímpio e Filho, a Lourdela dos Terracetes, Maria e Filhos, Nuno Tomás Amante e Família, Maria Júlia e os Filhos, a Vinha Dulce e Aventura, da Família, a Maria Alvina Matheus e a Maria Luísa, da Família delas, a minha família, mais uma vez está com o espinho, está aqui, a Michelinha, a esposa, a Daída Nunes, a Daída Mãe, o casal Hortensinha, o casal Avelino das Pontes, o casal Fátima da Alcácia de Paulo, a Maria da Conceição, a Cristina Pereira, a Maria Antônia Espírita Veira, e a gente fecha as três amigas. E força, amigas, e para a Virginia Pereira, para a Julieta Dias, para a amiga Ana Paula de Vicente das Novas, a família também da Aventura, e a Estrangada e a minha amiga Linda, a Ligazão e a Fismina dele, que é bom para ele, a Zalma e o Paulo, o meu amigo, o meu gelo e os netinhos.
0: Muito obrigado então, Maria Delmira. Um resto então de uma boa tarde, uma boa semana, um beijinho para si, outro para a Dulce, um abraço ao Carlos e até amanhã então. Adeus, boa tarde, obrigada, boa tarde. Vamos chegar com Fernando Farinha, Vidas Trocadas.

0: Estivemos então com a voz de Fernando Farinha, Vidas Trocadas. Foi um pedido da nossa ouvinte Maria Delmira. E vamos receber agora o amigo Avelino das Pontes. Boa tarde, Avelino.
1: Ora, viva, boa tarde, Micael.
0: Ora, boa tarde. Como é que vocês vão por aí hoje?
1: Acabamos indo dentro dos possíveis, acabamos indo, Micael.
0: Vê, senhor, isso é que é preciso.
1: Ora, vamos ouvir até aí o grupo Cruzeiro.
0: Grupo Musical Cruzeiro, Saudade, não é assim?
1: Saudade, sim, senhor. Está bem, Becker. Tenho saudades tuas, tenho. Mentiroso sou eu. É para dedicar aqui à minha de linda e a toda a família, à Francisca, Fátima, Becas, Gregória Granja, Elis Trindade, Isaurinda, Maria de Almira, muito obrigado por deixar a portinha aberta. Muito obrigado, Maria de Almira, a sua vizinha Dulce, Valério, Ana, a amiga Ircília, a Maria Adélia Botelho, António Candeias, Isabel Sobral, Floriana, ao Vítor Moroso, Murquilino e Hortenso Farolhão, a vizinha de Inácio Pigambi, Ana Paula de Vendas Novas, filha Sara, Nuno Bonito de Setúbal, Nuno do Amonte de Canal, a minha prima Natizalda no Torrão, minhas primas Lisete Cidal e Eugénia em Grândola, a senhora Irmelinda Costa, Olinda de Grândola, Ivone e todos os familiares das pessoas que indiquei, para si, amigo Carlos, bom programa, e a RCG, e até amanhã, se quiser.
0: Muito obrigado, então, amiga Avelino. Um resto, então, de uma boa tarde, uma boa semana aí para vocês, um beijinho à Diolinda, um abraço para si, e até amanhã, então.
1: Até amanhã.
0: Adeus, até amanhã. Adeus, adeus. Adeus.
1: Tá lindo, tá.
0: Vamos então ficar com o grupo musical Cruzeiro, Saudade.

Estivemos então com o grupo musical Cruzeiro. Saudade foi um pedido do nosso ouvinte Avelino das Pontes.

0: E vamos agora dar as boas-tardes ao amigo Becas. Boa tarde, sou Becas.
1: Hello, sou Carlos, boa tarde.
0: Boa tarde, tudo bem?
1: Ah, tudo, graças a Deus e por aí.
0: Também vai tudo andando, felizmente, sim senhor.
1: Ainda bem. Olhe, desculpe estar a interrompê-lo, mas ainda tenho saudades de umas do Avelino.
0: Ele diz que tem saudades tuas.
1: Mas ainda tenho dele, zero. É sábado, é domingo e ele anda a descanso. É bom sinal, que é para saber que a malta está viva.
0: É verdade.
1: Exatamente, é assim a vida, é isso.
0: Então não foste de santos populares?
1: Não, para santos já basto eu.
0: Aí não havia animação de santo popular?
1: Havia ali em Évora, havia.
0: Ah, em Évora.
1: Acho que fica o Sérgio Rossi e mais não sei quem, ou sei lá. E então, mas, não. Já não posso estar em todo lado?
0: Claro.
1: Pois
0: não, podia ter havido... podia ter havido aí mesmo no...
1: Na aldeia, sim. Na aldeia. Não. Aqui não. Nos coral até também não houve aqui nada que é aqui perto.
0: É.
1: Mas eu tive uma festa de anos, uma prima minha, não podia estar em todo lado, seu caro. Está bem, está bem.
0: Pois aqui então, não houve nada. Aqui não é fraco nada. De santos populares.
1: É fraquinho. Pois, exatamente. Também não pode ser sempre bom em todo lado, só depois a malta não sabe onde é que há de ir, né?
0: Yeah.
1: E assim divide-se. Vai para aqueles lados que é melhor. Diz, as sardinhas já foram este ano ou ainda não?
0: As sardinhas? Ainda não. Acho que ainda não estão boas.
1: Ah,
0: acho que estão ainda um bocado secas.
1: Pois, então. Epá, eu tenho umas sardinhas prometidas ali para o lado das pontes, mas não sei quando é que será.
0: Sabe? Ah, mas ainda não estão boas. Sabes a quanto é que estavam no sábado, dia de Santo António?
1: Mas cada uma?
0: Não, ao quilo.
1: Pai, 7 ou 8 horas.
0: Ah, 10 e meio.
1: 10 e meio?
0: Já.
1: Tu tinha ouro ou quê?
0: Pois é, quase do tipo. É pá, quando é Santos Populares, sobe imenso. O ano passado não subiu tanto, mas este ano subiu muito. Na sexta-feira estavam a 9 e meio, no sábado estavam a 10 e meio.
1: É como agora, a gasolina, sobe de um dia para o outro.
0: Agora baixa. Depois vê o São João, outra vez a subir.
1: Outra vez.
0: Yeah. É sempre assim.
1: É como a gasolina, é
0: a
1: igual.
0: A gasolina vai descer, até agora já há acordo.
1: Sim, parece que
0: vai descer.
1: Pois, exato. Olha, no meio de depósito desce sempre.
0: Ah, pois, e no meio
1: quando
0: também.
1: Quando há chave, está sempre a descer quando há chave.
0: É verdade.
1: É uma coisa impressionante. Se fosse aquele carro de mão com a gasolina inteira, desce nem sobe. Ah, bem sim senhora, vá, vamos lá despachar isto. Jorge Guerreiro, festa, não é? Festa na aldeia ou é o quê?
0: É, festa na aldeia.
1: Festa na aldeia, obrigado, Sr. Carlos. E então vou ligar à Chica, à Delmira e a toda a gente que esteja na escuta. Uma boa semana, tudo a correr bem e até amanhã, se Deus quiser. Olha, porte-se bem, está bem, Sr. Carlos?
0: Sim senhor, Sr. Becas, um resto então de uma boa tarde. Uma boa semana aí para vocês. Beijinho às meninas, um abraço para ti e até amanhã então.
1: Até amanhã, obrigado e tudo a correr bem.
0: Adeus, boa tarde.
1: E beijinhos para a Dona Antónia, está bem?
0: Obrigado. Lá serão
1: entrar. Adeus. Tchau, obrigado.
0: Adeus. Vamos ficar então com Jorge Guerreiro, festa na aldeia.

0: Estivemos então com Jorge Guerreiro. Festa na aldeia foi um pedido do Becas. E vamos agora dar as boas-tardes ao Vítor Amoroso. Muito boa tarde, Vítor.
1: Olá, Carlos. Boa tarde.
0: Boa tarde. Como é que tu vais por aí?
1: Olha, está tudo. Uma semana que sou vizinha.
0: Uhum. É mesmo, é mesmo.
1: Olha, Carlos, vamos ao Vilmar antes com o tema Prefiro Estar Sozinho.
0: Uhum.
1: Eu vou dedicar para todos com uma boa semana para todos. As melhores para quem está menos bem. Um bom programa para ti até às 7 horas e até amanhã, se Deus quiser, Carlos.
0: Muito obrigado então pela tua participação, Vítor. Um resto então de uma muito boa tarde, uma boa semana, um abraço e até amanhã então.
1: Tchau, Carlos.
0: Adeus, boa tarde, obrigada, boa tarde. Vamos chegar então com o Marante, Prefiro Estar Sozinho.

Estivemos então com o Marante, Prefiro Estar Sozinho. Foi um pedido do nosso ouvinte Vítor Amoroso. São agora 17:38. A nossa linha encontra-se então disponível. Se nos quiser ligar, pode então fazê-lo através do 269-442-587 e pedir então o disco da sua preferência. Nós ficamos então a aguardar a sua participação. Não deixe então de participar.

0: E vamos agora dar as boas-tardes ao Arlindo Chainho. Boa tarde, Arlindo. Boa tarde, Arlindo.
1: Boa tarde, Carlos.
0: Boa tarde, tudo bem por aí?
1: Ora, cá estamos.
0: Sim, senhora.
1: Mais um dia.
0: É mesmo, é mesmo.
1: Oi. Ora, vamos ver aqui em Barreiros, a garagem da vizinha.
0: Sim, senhora. E é para dedicar?
1: Para dedicar já aqui à minha vizinha, à Libertina Pereira, António Serrão, Maria da Conceição, Maria Luísa do Alpereiro, e a minha vizinha Maria Luísa, a minha vizinha Júlia e o Paulo, e o Sr. Becas, para a Isabel Filho da Esquerda dos Cavaleiros, para a Maria Luísa, não, depois para a Maria Luísa de Figueirinha e o marido, o Avelino das Pontes e a senhora, para o Vitor Amoroso, eu vi há bocadinho, esqueci agora o nome dele. Olha, fico por aqui, olha, até amanhã e bom programa que eu. Estou assim um bocado atrapalhado.
0: Sim, senhora. Muito obrigado então pela sua participação, Arlindo. O resto então de uma boa tarde, uma boa semana aí para vocês, um abraço para si, cumprimentos à esposa e até amanhã então.
1: Obrigado, Carlos, igualmente
0: para os teus. Adeus, obrigada, boa tarde. Vamos ficar então com Kim Barreiros, a garagem da vizinha.

Estivemos então com o Kim Barreiros, com o tema A Garagem da Vizinha. Foi um pedido do Arlindo Cheinho.

0: E é a vez agora de recebermos a Floriana. Muito boa tarde, Floriana.
1: Boa tarde, Nino Carlos. Como é que está hoje?
0: Bem, obrigada. E você também? Como é que vai por aí?
1: Ah, também está tudo bem. Está calmo. Está bom.
0: Sim, senhora.
1: Olha, Nino Carlos, eu hoje gostava de ouvir o António Sobrino, a Tia Rosa, não é assim?
0: É, exatamente.
1: Eu já risquei ali o quadro. Outra vez não dizer. Olha, primeiro é para o menino Carlos, para a sua mãezinha e mãe e seus sobrinhos, com tudo bom, com muita saúde e sorte. É também para as minhas pelotas, para os meus netinhos, para os meus genros, também com tudo bom. E é também para as amiguinhas todas e para os ouvintes também, e tudo bom também, com muita saúde para todos. E também desejo uma boa semana, corra tudo bem também, para a gente ouvir os nossos discos e para estar o menino Carlos à nossa beira, para a gente ouvi-lo, que é o maior desejo, que eu gosto muito de ouvir. Estou aqui, mas estou sempre a ouvi-lo. E tudo bom aqui, eu desejo, e muitos beijinhos para todos. E um outro beijinho também para o menino Carlos, e também para mim, que eu gosto muito desta série do António Sobrino, que ele tem já em bom lugar.
0: Sim, senhor. Muito obrigado então, Floriana. Um resto então de uma boa tarde, uma boa semana, um beijinho e até amanhã então.
1: Até amanhã e muito obrigado por essa atenção, menino Carlos.
0: De nada, adeus, boa tarde, obrigada, boa tarde, boa tarde, boa tarde.
1: Tchau. Tudo bom aqui.
0: Vamos então ficar com António Severino, Tia Rosa.

Estivemos então com a voz de António Severino. Ti Rosa foi um pedido da Floriana. São agora 17 horas e 52 minutos. A nossa linha encontra-se então disponível. Se for rápido e nos quiser ligar, ainda pode fazê-lo através do 269-442-587 e pedir então o disco da sua preferência. Seja rápido, vamos atender apenas mais uma participação nesta primeira hora.

E como não temos ninguém em linha e o tempo já é pouco, até ao final desta primeira hora vamos então ficar com Zé Amaro e Lúcia Pérez, Tudo Se Paga.

E foi com Zé Mário e Lúcia Pérez, Tudo Se Paga, que fechamos então esta primeira hora do programa Discos Pedidos, de segunda-feira, 15 de junho. Fiquem então com o sinal horário das 18 horas e os comerciais. Eu volto logo a seguir para a segunda hora. Fiquem então por aí. Até já.

0: 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São 18 horas.
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Renovados votos de muito boa tarde, 4 minutos depois das 18 horas, continua na sintonia dos 91.3 FM da Rádio Clube de Grândola e nós estamos de volta para a segunda e última hora do programa Discos Pedidos, de segunda-feira, 15 de junho. Sejam então muito bem-vindos e muito bem-vindas a esta última hora de emissão. Como já sabe, Discos Pedidos fazem-lhe companhia diariamente, segunda à sexta-feira, entre as 17 e as 19. Para pedir o disco da sua preferência, basta então marcar o 269-442-587. Dizer ainda que a nossa linha encontra-se então disponível, basta então ligar o 269-442-587 e pedir então o disco da sua preferência. Nós ficamos então a aguardar a sua participação. Não deixe então de participar.

0: E vamos então receber agora a Florbela. Boa tarde, Florbela.
1: Boa tarde, Carlos.
0: Ora, boa tarde. Está tudo bem por aí, Florbela?
1: Está tudo, graças a Deus.
0: Sim, senhora. Ora, e o que é que vamos... Diz.
1: Estava de ouvir o Armando Batista...
0: Armando Vadinho, sim.
1: Com a Três Montana.
0: Sim, senhora.
1: É para dedicar para mim, para o meu marido, para os meus filhos, para a minha mãe e para o meu padrasto com rápidas melhoras, para a Dona Isaurina das Pereiras Altas, Dona Isalvina Mateus, Dona Dalmira, Dulce das Pereiras Altas, meus vizinhos todos aqui de Val da Cobra, Senhor Carlos Alberto e esposa, Silvina Pereira, Irmina da Costa, Senhor Arlindo Cheinho, minha amiga Olinda, e para todas as pessoas que estiverem ouvindo neste momento, e para a Dona Fátima da Alcaça do Sal e Gregória, Silvina Pereira. E é só.
0: Muito obrigado então, Florbela. Um resto então de uma boa tarde, uma boa semana, um beijinho e até uma próxima então. Adeus, obrigada, boa tarde, Florbela. Vamos chegar então com o Armando Vadinho, Transmontana.

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0: 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São 21 horas.
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1: Portugal ri para não chorar, com promessa e papelinho. Quem manda diz, vai melhorar. Quem paga, vai devagarinho.
2: É lá, então Portugal vai ter crescimento fraco no segundo trimestre.
3: Vai, vai.
2: Mas isso é mau.
3: Depende. Para a economia é péssimo. Para o governo é controlo de calorias orçamentais.
2: Ah, portanto o PIB não cresce porque está em jejum intermitente.
3: Exatamente. Só come quando vêm os fundos europeus. Fui ao supermercado e vi uma promoção, leve 2 e pague 3.
2: Ah, mas isso não é promoção.
3: É. Em Portugal chama-se inflação com cartaz amarelo.
2: E compraste?
3: Comprei. Ainda vinha com um cupão a dizer: na próxima compra, traga fiador.

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